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0: Entretanto, já são 7h30, amanhã de terça-feira. Primeiro dia de setembro, cá estamos nas manhãs do Clube FM, até às 10h30 conto convosco, o comboio já está em andamento, vai começar a viagem.
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0: Bom, e antes de mais, obrigado por nos deixar fazer parte da sua manhã. Aqui na Clube FM, os melhores hits da cidade. Café ajuda, mas boa disposição vem daqui. Temos isso, temos música, alguma informação. Vamos ter também o essencial da informação mais à frente. Daqui a pouco já vamos ao tempo que vai fazer no dia de hoje, neste primeiro dia de setembro. Desde já, votos de um belo mês para todos. Que vos corra bem, seja positivo. Vamos abrir com Harry Styles, Watermelon Sugar. Depois vem Bruno Mars, Alex Warren. Daqui a pouco também já vamos ver os jornais.
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É isto, setembro já chegou. E para quem dizia que depois das férias tratava disso, chegou depois. E nós estamos cá a vos fazer companhia até às 10h30, sempre com os melhores hits da cidade. Ordinary, esta é de Alex Warren, também o Bruno Mars, I Just Might. E também o Harry Styles no início da dose com esse Watermelon Sugar. Muito bom dia, tenha uma excelente terça-feira com a Rádio da Capital.

0: Este é o Evandro com a Barba Bandeira nas manhãs do Clube FM. Como tu, estamos a 14, não, neste caso a 15 minutinhos das 8 da manhã.
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0: E portanto, está a chegar setembro. Aliás, está a chegar, não, já chegou. Já estamos neste primeiro dia de setembro. Primeira energia do mês. 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Vamos olhar para o tempo, que é uma oferta a Alberto Oculista. 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Esta terça-feira, primeiro dia de setembro, vai estar com o céu em geral pouco nublado, apresentando-se como períodos de maior nebulosidade a partir da tarde, em especial na vertente norte da ilha. O vento vai estar fraco a moderado de nordeste, superando por vezes mais forte no extremo leste e oeste da Madeira e também nas zonas altas. Aqui o Funchal vai se apresentar pouco nublado, vai ser um dia bom em termos de sol. Para quem está de férias, aproveite mais um dia que pode usufruir de uma bela praia. Hoje também o vento vai estar fraco, a temperatura vai chegar aos 29 graus. Começa este mês de setembro com uma temperatura razoável. 29 graus, nada mau. Ribeira Brava 26, no norte Porto Nis 27, 28 em São Vicente, 27 também para Machico e Porto Santo. Lisboa hoje tem uma máxima de 26, mas a meio da semana, quinta-feira, não é? Vai chegar aos 38 graus. Parece que vai haver assim um aumento bastante elevado da temperatura no continente. Porto, a cidade invicta hoje, a máxima são 22 graus. 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Estamos agora a 14 minutos das 8, não se atrase, tenha uma bela manhã. Agosto ficou para trás. Agora setembro começa com o som da Clube FM.
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0: E assim, a abrir a porta deste mês, na Clube FM nós abrimos com mais som, mais uma sequência de duas antes de olharmos aí as capas dos jornais desta terça-feira, dia 1 de setembro. Vem aí Sabrina Carpenter e depois Miles Smith.

Eu estou Stargazing, é de Miles Smith nas manhãs da Clube FM. Bom dia, faltam 8 minutos para as 8, manhã de terça-feira, primeiro dia de setembro. Na rádio da capital, também a rodar e atrás, Sabrina Carpenter. Hoje, dia 1 de setembro, é dia de aniversário para 106.8. A Gloria Estefan.

0: É aniversariante do dia. Gloria Estefan, também a passar nas manhãs do Clube FM, a 4 minutos das 8. Está na hora de olharmos para os jornais. Vamos ver as manchetes.
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0: E vamos começar aqui com o Diário de Notícias da Madeira, como habitualmente. Espaços naturais alvo de intervenção. Também casos dramáticos marcam ano judicial. Adelino Camacho deixa Madeira após promoção. E Nacional muda de treinador. Passando aqui ao Jornal da Madeira, também na primeira página, João Gião nem aqueceu o lugar. Está no título principal do Jornal da Madeira. Também este matutino com este título, Madeira SAD penhorado por dívida antiga jogadora. A antiga jogadora, melhor dizendo, e ainda pode-se ler Yvonne sagra-se campeã mundial de parapente, isto no que concerne as júniores. Passando aqui aos diários nacionais, temos o Jornal de Notícias hoje a destacar: há mais lares e apoios para idosos, mas só chegam a um em cada 10. O Diário de Notícias de Lisboa tem este título: Guerra, o Estreito de Hormuz, no centro de novos ataques militares entre os Estados Unidos e o Irão. O Público destaca: Carris não abriu qualquer processo disciplinar no caso Elevador da Glória. E no Negócios, casa vai pesar ainda mais no orçamento das famílias. Está também na primeira página do Jornal Negócios desta, portanto, terça-feira, dia 1 de setembro. Estes os principais matutinos nas bancas.
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0: Estamos a 2 minutos, nem tanto, das 8 da manhã. Eu volto já a seguir à hora certa.

0: Este é a Clube FM. Setembro a abrir a porta para mais um mesinho. E aqui nas manhãs do Clube FM a energia é sempre todos os dias do mês. Muito bom dia, são 8 horas e 1 minuto.
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3: É assim, já está mais uma hora das manhãs no ar. Estamos cá para acelerar a sua manhã. Venha daí até às 10h30. Conto convosco. 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Primeiro de setembro, primeira energia do mês, e essa energia começa aqui mesmo com a música de Sia. Vem esse Unstoppable, depois o Ciro, vamos juntar ainda Afonso de Brás e Natasha Bedingfield, são as primeiras.
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3: Ora, nesta hora vamos ter também as 20 maias da semana, mais à frente vamos olhar para a previsão do estado do tempo também. Duas das 20 maias surge daqui a pouco com a Nós Madeira. Bom dia, boa terça-feira.
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0: Este é o This World da Natasha Bedingfield, na abertura de mais uma hora, neste novo mês que está a começar, este setembro, novas histórias, mas a mesma companhia, Clube FM. Tenham uma excelente manhã, são 8:15. Tivemos aí também nesta abertura de hora Afonso de Brás, Ciro e também a australiana Sia com Unstoppable. E não paramos. Até às 10:30 vamos estar sempre a visitar os melhores hits da cidade. Daqui a pouco já vamos às 20 maias da semana. Vamos ter duas das atuais, 20 maias rodadas com a Noz Madeira. A seguir voltamos a lembrar-vos a previsão do estado do tempo para hoje.
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0: Vamos ao tempo.
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0: 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Ora, esta terça-feira, 1 de setembro, em toda a Ilha da Madeira, céu em geral pouco nublado, mas apresenta-se com períodos de maior nubosidade a partir da tarde, em especial no norte. O vento vai estar fraco, também moderado esta terça-feira. Aqui o Funchal também pouca nubosidade, o sol vai bem brilhar neste primeiro dia de setembro. Bom dia, faltam agora dizer as temperaturas, é verdade, vamos às máximas. Funchal chega aos 29 graus, poderá chegar aos 29 graus no dia de hoje. Ribeira Brava prevê-se 26, máxima no norte, Porto Moniz 27, 28 Machico, aliás, 28 São Vicente, Machico 27, 27 também para o Porto Santo. Lisboa chega aos 26, Porto 22. 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Setembro é assim, está no ar. Começou já mais um mesinho novo em folha, que vos corra bem. Nós estamos a acelerar a sua manhã. Vem aí agora Beat Isis, depois Sofia and the Giants, Kalema e Melim.
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0: Muito bom dia, não para, siga, siga. Bom dia, Funchal. Esta é a Clube FM.

0: setembro a começar, que comece também um mês fantástico para todo o auditório da Rádio Clube, que está diariamente aí desse lado. Muito obrigado por estar connosco. Que setembro lhe traga 30 dias de coisas boas e muitas horas de boa música, e aqui pode ouvir precisamente isso. Esta é de Melim, chama-se Ouvi Dizer, nesta última sequência de 4, que teve também Beat Easy's com Feel the Pulse Rising, ainda Sophia and the Giants e os Kalema com a Sara Correia, o Respirar, tema que já esteve nas 20 mais da semana. Por falar nisso, vamos às atuais 20 mais, duas delas vão surgir aí já de seguida. É uma sequência que traz também 4 músicas e ainda com a Ariana Grande e o Ed Sheeran. É para ouvir já de seguida, são 8h31, muito bom dia.
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0: Esta é terça-feira, dia 1 de setembro. Carregamos as baterias, aumentamos aí o volume e seguimos juntos até às 10h30 com as manhãs da Clube FM e com as 20 mais da semana. Vem aí o Edmundo Inácio com esse relento que está também nas mais tocadas da semana e também o emocional do Fernando Daniela para ouvir agora. Vamos juntar ainda na sequência. A Ariana Grande, como já previamente havia dito, e ainda o Ed Sheeran. Bom dia para todos.
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0: Este é Ed Sheeran nas manhãs da Clube FM, a caminho das 9. O verão pode estar a entrar naquela fase mais derradeira. Está a despedir-se, não é? Este já é o último mês de verão. Mas a música aqui continua quente, como também o dia de hoje, com 29 graus de máxima para o Funchal, esta terça-feira, primeiro dia de setembro. A rodar este Castle on the Hill de Ed Sheeran, também música de Ariana Grande. Atrás ouvimos essa com a Miley Cyrus e a de Lana Del Rey. Don't Call Me Angel e as 20 mais da semana, duas das mais tocadas da Clube FM com a Nós Madeira, Fernando Daniel e o Edmundo Inácio. Já sabe que hoje então a temperatura pode chegar aos 29 graus, vai ser um diazinho de verão, quentinho. Se está de férias, aproveite. Se for à praia, não se esqueça, protetor. E agora, e já de seguida, vem em Medusa, o Diogo Pissarra e também Teddy Swims, da Clube FM.
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0: Esta é a Clube FM, a cidade está ligada na Clube FM. Dia 1 de setembro, bom dia, são 9 horas.
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0: Já estamos de volta. Mais uma hora das manhãs da Clube FM neste primeiro dia de setembro. Esta terça-feira que apresenta-se com uma máxima para o Funchal de 29 graus. Vai ser um dia quentinho e que setembro lhe traga 30 dias de coisas boas e muitas horas de boa música. Aqui na Clube FM isso é garantido. Já sabe, são os melhores hits da cidade. Vamos abrir com Lil Nas X, Star Walking. Depois recuperamos um clássico do nova-iorquino Lenny Kravitz, Stillness of Heart. Depois a Inês Apenas e Miles Smith está neste arranque de hora. Nesta hora 9 também notícias às 9h30. Daqui a pouco vamos voltar a lembrar-vos o tempo, o detalhe da previsão do IPMA. Mais à frente também as capas dos jornais e duas das 20 maias da semana. Vai acontecer tudo isto nesta hora que está agora a começar.
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4: É sempre assim, são 9h16, setembro a começar e a Clube FM já está a ligar ao seu dia os melhores hits que tivemos também atrás com Miles Smith e Inês Apenas, Lenny Kravitz e também o Lil Nas X. 9h17.
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4: E agora?
5: Bom dia. 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
4: Vamos ao tempo que vai fazer hoje. Segundo a previsão do estado do tempo do IPMA, a previsão aponta para o seguinte. 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Esta terça-feira, 1 de setembro, apresenta-se céu em geral pouco nublado. O dia de hoje com alguns períodos de maior nebulosidade a partir da tarde, em especial na vertente norte da Madeira. O vento vai estar fraco a moderado. Aqui o Funchal também vai ter céu em geral pouco nublado. Vento fraco, temperatura máxima pode chegar aos 29 graus aqui na cidade do Funchal, Ribeira Brava 26, no norte Porto Meniz 27, 28 em São Vicente, 27 também para Machico e Porto Santo. 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Ai ai, estamos nesta emissão de terça-feira, primeiro dia do mês, mês novo, com novas histórias, a mesma companhia, já sabe, Clube FM, as manhãs da Rádio da Capital, sempre com a energia da Galp. Vamos voltar à música, vem aí os vizinhos.
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4: Eles já estão aí a bater à porta com a música Casar é para Esquecer, é a primeira que vem aí já de seguida. Em início de sequência também o Script faz parte desta próxima dose e vamos juntar duas das 20 mais da semana com o carimbo da Nós Madeira. Pode consultar a lista completa no nosso website em www.rclub.pt. Esse é o domínio. Vamos ouvir duas delas daqui a pouco. Agora...

0: Esta é uma das 20 mais da semana. Chama-se esta Se Fores ao Alentejo. É de Chiaro, em cima das 9:30. Está na hora das notícias.
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0: Vamos ao essencial da informação.
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5: O Presidente do Governo recebeu ontem em audiência na Quinta Vigia o Ministro da Administração Interna, Luís Neves, por ocasião da sua deslocação à região para as comemorações dos 148 anos do Comando Regional da PSP. Miguel Albuquerque reiterou a disponibilidade da região para celebrar contratos interadministrativos com o Governo da República que permitam a construção de novas esquadras na região. Albuquerque sublinhou que a Ponta do Sol está bem encaminhada, mas que é preciso soluções urgentes para o Porto Santo, mas também para Machico e Santa Cruz. O Presidente do Governo disse também que o protocolo para o segundo meio aéreo já foi assinado. Os apicultores com atividade registada na região devem proceder à declaração anual de existências até ao final deste mês, segundo informa a Secretaria Regional da Agricultura. A declaração poderá ser efetuada através de atendimento presencial na Divisão de Experimentação e Melhoria Agronómica, nas Quebradas de Baixa e São Martinho, ou então por atendimento telefónico. Os apicultores também têm a possibilidade de realizar diretamente o procedimento através do portal do IFAP. Para efetuar a declaração, os apicultores devem ter a identificação do beneficiário do IFAP atualizada e dispor do respectivo número de identificação fiscal ou então cartão do cidadão. A Secretaria Regional da Agricultura fala da necessidade de cumprir o prazo estabelecido, evitando que a falta de declaração possa comprometer o cumprimento das obrigações associadas à atividade apícola e o acesso aos apoios destinados ao setor. João Gião está na porta de saída do Nacional após a derrota caseira por 3-2 diante do Estrela da Amadora, num desfecho que deixou o emblema da Chopana numa posição delicada na tabela de valores, somando apenas 4 pontos ao cabo de 4 jornadas. Com somente uma vitória conquistada até o momento, o triunfo por 2-0 diante do Estrela Praia na segunda jornada, a direção alvinegra considera que a instabilidade defensiva exige uma mudança de rumo. João Gião tinha chegado este verão à Madeira, vindo do Sporting B, mas a estreia como treinador principal no patamar cimeiro revelou-se aquém das expectativas. Os nacionalistas já procuram novo treinador.
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0: Este é o som da Clube FM, manhã de terça-feira, setembro, a abrir a porta para mais um mês. E neste primeiro dia, mais energia nas manhãs da Clube FM, Damian David, desta Talk To Me, a fazer parte desta última dose que também teve aí... o que é que teve aí atrás? Teve o Kygo e The Weeknd, que está precisamente este fim de semana em Portugal. Está de volta o canadiano, vai estar no Estádio do Restelo já este fim de semana. Entretanto, vem aí Alex Warren.
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0: É na Rádio Clube, vem aí Burning Down de Alex Warren. Depois olhamos os jornais, as manchetes, já de seguida.

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1: Já faltam 10 minutos para as 10.
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1: Vamos às primeiras páginas neste dia 1 de setembro. Começamos aqui com o Diário de Notícias da Madeira, que tem esta manchete: espaços naturais alvo de intervenção. Casos dramáticos marcam ano judicial. Também Adelino Camacho deixa a Madeira após promoção nacional, muda de treinador. Passando aqui aos diários nacionais, Jornal de Notícias hoje com este título: há mais lares e apoios para os idosos, mas só chegam a um em cada 10. O Diário de Notícias de Lisboa: Carris prevê novo elevador da Glória a funcionar em 2029. Também o mesmo assunto está no Público: Carris não abriu qualquer processo disciplinar no caso elevador da Glória. O Negócios hoje com o destaque para esta manchete: casa vai pesar ainda mais no orçamento das famílias. São os principais títulos desta manhã de terça-feira, primeiro dia de setembro, na Rádio da Capital. Voltamos à música, vem aí Zayn. Setembro já está no ar, nós estamos a acelerar esta manhã. Agora a acelerar para as 10. Chama-se esta Pillow Talk. Depois passa aí também Pedro Casanova. Recuperamos esse Selfish Love na 106.8.

Este é um grande recuerdo na Rádio da Capital, Pedro Casanova e este Selfish Love. 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Está a chegar o final de mais uma hora das manhãs, faltam 3 minutos para as 10. Estamos cá até às 10h30, no entanto, o comboio só para às 10h30. Agora este Not a Bad Thing é Justin Timberlake. Nos próximos minutos, até à hora certa, eu volto já a seguir às 10. Tenham um ótimo dia, setembro. Com a Clube FM já está a ligar o seu dia sempre aos melhores hits da cidade, a mesma energia aqui.

0: Já são 10:02, manhã de terça-feira, na Rádio da Capital, Justin Timberlake. É mais meia hora das manhãs que está a abrir.
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3: E já está no ar, então, esta última meia hora das manhãs da Clube FM. 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Novo mês, novas histórias, a mesma companhia. É aqui, Clube FM. Começamos com Teddy Swims, Bad Dreams. E a primeira que vem aí já de seguida, depois vem aí Silence 4. Vamos recuperar a banda de David Fonseca, de há uns anos atrás. Esse Borrow e depois os Years and Years.
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3: E é sempre assim, os melhores hits da cidade. Setembro chegou, para quem dizia: ah, eu faço isso depois das férias, eu trato disso. Pronto, chegou depois. E aqui. E aqui na Clube FM, que também houve o melhor som da cidade.

0: Esta é a Rádio da Capital, manhãs do Clube FM, até às 10h30. Já não falta muito para dizermos bye-bye a esta emissão de terça-feira, primeiro dia de setembro. Carregamos as baterias, aumentamos também o volume todos os dias com os melhores hits da cidade. Setembro começa hoje, começa também um mês fantástico para si. Obrigado por estar sempre fiel e ligado na Clube FM. Hoje máxima 29 graus, vai estar assim quentinho. Este primeiro dia de setembro, que são 30 dias. E que setembro lhe traga, de facto, 30 dias de coisas boas. E muitas horas de boa música para ouvir aqui mesmo. A seguir, a Virgul e Elon Tusker. Antes das 20 maios da semana, que chega também já, não tarda nada.
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0: Muito bom dia, são 10h18. Setembro começa aqui no seu rádio, na sua cidade e com a sua Clube FM. E agora com o Virgul, só me segue em termos de playlist, mais 4. Depois, Lan Tasker.
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0: E as 20 mais da semana. Eu digo bye bye, mas amanhã estou de regresso às 7h30 com as manhãs da Clube, sempre com a energia da Galp. Fique bem, tenha um excelente dia.

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0: Meio-dia
4: e 30.
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3: 25 graus.
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4: A Assembleia Regional já abriu as candidaturas à 6ª edição do Prémio Mais Valor de Madeira depois de a edição anterior ter recebido um número recorde de propostas. Em 2025 foram apresentados 53 trabalhos, o maior número desde a criação da iniciativa. Criado e regulamentado pelo Parlamento Regional, o Prémio Mais Valor de Madeira distingue os trabalhos envolvidos em contexto académico ao nível do doutoramento e mestrado e artigos científicos publicados em revistas especializadas. Entre os critérios de valorização estão a qualidade, a criatividade e a inovação, sendo obrigatório que os trabalhos indicam sobre áreas de interesse para a Madeira e apresentem potencial de aplicação na região. A iniciativa pretende aproximar o conhecimento produzido nas universidades e centros de investigação dos desafios concretos da Madeira, reconhecendo investigação capaz de estudar a realidade regional, antecipar desafios e contribuir para o desenvolvimento económico, social, científico e tecnológico. As candidaturas decorrem até 15 de outubro e devem ser formalizadas através do formulário disponibilizado pela Assembleia. Segundo Rubinho Leal, Presidente do Parlamento Regional, mais do que distinguir o mérito académico, o Mais Valor Madeira pretende incentivar a produção do conhecimento que possa ser das universidades, dos laboratórios e das publicações científicas e chegar à sociedade, ajudando a responder aos desafios da Madeira e a construir novas oportunidades para o futuro da região. Os cinemas da Madeira realizaram 2.046 sessões no segundo trimestre deste ano, menos 38% face ao mesmo período do ano passado, segundo dados provisórios do Instituto do Cinema e Audiovisual e divulgados pela Direção Regional de Estatística. Entre abril e junho foram registados 48.601 espectadores, uma quebra homóloga de 19,3%. As receitas de bilheteira rondaram os 333,3 mil euros, menos 8,4% do que no segundo trimestre de 2025. No acumulado do primeiro semestre, os cinemas da região realizaram 3.948 sessões, que atraíram 91.555 espectadores e geraram mais de 625 mil euros em receitas de bilheteira. Face aos primeiros seis meses de 2025, o número de sessões caiu 38% e de espectadores diminuiu 8,2%. Já as receitas de bilheteira contrariaram esta tendência, o aumento de 3,6%. A Dremo ressalva que o ano passado ocorreu o encerramento permanente de um dos recintos de cinema existentes na região, nomeadamente o Cineplace do Madeira Shopping, circunstância que deve ser considerada na comparação dos resultados.
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0: São 14 horas.
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1: Oh amor, não mataste o desejo. Ora bem, e é nestas alturas que uma tablete de chocolate pode fazer todo o sentido também, não é? É verdade. Para todos, muito boa tarde, bem-vindos à edição da Vitamina C, um programa que agora chega aqui na tarde da Clube FM comigo até às 5 horas. Entramos também neste novo mês de setembro, claro, com muita música na Clube FM e também boas sugestões, boas notícias. Vamos continuar aqui na tarde, agora já com outros sons dos Alentons, chama-se Amor Antigo. Depois temos o Carlão também a juntar-se aqui a nós. Vitamina C, o programa convosco até às 5, ouça-nos também em rclube.pt. Boa tarde, se for o caso, boas férias, fiquem ligados. Esta noite...

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sons da Doja Cat na tarde da Clube FM. Sabem que a Polícia de Segurança Pública lançou um alerta para mensagens fraudulentas sobre supostas dívidas. Se receberam um SMS, um e-mail, uma chamada telefónica a informar de uma dívida por pagar, não tenham pressa em pagar porque, ou não tenham pressa em pagar porque podem estar perante uma tentativa de burla, alerta a PSP. Aliás, como é que podem confirmar se a dívida é verdadeira? Se não conhecem a cobrança ou têm dúvidas, devem contactar diretamente a entidade alegadamente responsável pela dívida. É importante fazê-lo através dos canais oficiais, procurando o contacto no site oficial ou em documentação que já tenham recebido anteriormente. Portanto, não caiam nestas burlas. Boa tarde, este é a Clube FM. Segue a melhor música, os Coldplay e este We Pray, logo de seguida, 5 Seconds of Summer por aqui.

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0: Holy Water, que é para abençoar a tarde, não é? Música na Clube FM, entrega Marshmallow com Jelly Roll. Bem, já a seguir voltamos com as 20 mais em destaque. Começamos com Olivia Rodrigo no seu Drop Dead, que esta semana marca presença no número 20. Também o português Noble está esta semana na contagem das 20 mais. Não se esqueçam de votar em rclube.pt. É daqui a um minuto. Até já.
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1: 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Chama-se Joana Almeirante e trouxe este Suamos Todas Iguais. Ela, que para além desta excelente voz que puderam comprovar agora mesmo, também é uma excelente instrumentista. É uma instrumentista musical natural de Santa Maria da Feira. E o seu percurso na música começou também bem cedo, na altura com apenas 13 anos de idade. Entretanto, vamos continuar aqui na tarde com outras produções pelos próximos instantes. Sons de Curly, ela chega-nos de Torres Vedras, traz-nos este Chora Agora. A produção é de Stego. Logo de seguida, há David Fonseca para recordar também na tarde da Clube FM. São as mulheres da cidade por aqui. Boa semana.

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1: Golden, a espetacular canção do Harry Styles, também nas escolhas pela tarde da vossa Clube FM. A caminho das 3 horas da tarde, não vamos aí já à melhor música. Aliás, vamos já à melhor música, né? Mas não sei antes, deixavas aqui já uma sugestão para estes dias, para quem está de visita aqui ao Funchal. Então, sabe que está a decorrer o Madeira Wine Festival, no Madeira Wine Lounge e na Praça do Povo. Então, aqui pelo Funchal, iniciativa espetacular que vai até o próximo dia 13 de setembro. Ora, e que, claro, convida todos a desfrutarem não só dos vinhos madeirenses, mas também da gastronomia local, e há sempre música ao vivo num ambiente espetacular. Portanto, aproveitar para dar um pulinho até à Praça do Povo e desfrutar deste Madeira Wine Lounge que está a decorrer até ao próximo dia 13 de setembro. Boas sugestões, boas canções, também na tarde. Em vez de Cicero Hazel, recordamos este All For You, a Gracie Abrams para ouvir logo seguida com música nova. Boa tarde.

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1: Áurea, depois das 3 da tarde, este Done With You. Esta é a Vitamina C, um programa que chega agora para esta segunda hora de hoje e seguimos juntos até às 5 por aqui na vossa Clube FM. Antes de regressarmos à música, também vamos à previsão do tempo. Para começar, se vão para os lados de Machico, amanhã temperaturas a chegar aos 27 graus, com mínimas de 23, máximas de 25 para Santana, mínimas de 20, Bica da Cana, 19 na máxima, 13 na mínima. Aqui o Funchal, com máximas de 28 graus, a mínima fica-se pelos 23. É um dia que chega também aqui no Funchal com céu parcialmente nublado para começar o dia e depois vamos ter também nuvens dispersas com o vento a superar em geral fraco. Assim diz a previsão do IPMA. O inverno não dura tanto quanto parece. Ora, depois de dar a previsão do tempo, damos o nome desta canção que realmente é continuar a falar de meteorologia. Temos a Mafalda Veiga para ouvir, depois os Linho KPSD. Boa tarde, por acaso, boas férias.
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1: Breathless, a canção dos The Corrs na tarde da Clube FM. Não sei se já foram ver o novo Homem-Aranha aos cinemas ou ainda não, mas parece que este novo filme está a fazer história, pelo menos nas bilheteiras, e a tornar-se num dos filmes mais rentáveis de todo sempre. Para que tenham ideia, recentemente este filme conseguiu ultrapassar até o Titanic de James Cameron, é verdade, nas receitas de bilheteira, e poderá muito em breve ultrapassar um dos Avatars e ficar como o terceiro filme mais rentável da história dos cinemas. É verdade. Impressionante. Vocês já viram ou não? Mas pronto, fica aí também a sugestão. Continuamos com a música na Clube FM, tarde de terça-feira, sempre os melhores hits da cidade, Meghan Trainor e depois o Damiano David por aqui. Boa tarde, boa semana.

0: Bel som, sem dúvida. 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Já de seguida voltamos com as 20 mais em destaque. Até já!
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1: A lei do retorno, a canção é de Bica Bosch na tarde da Clube FM. Se são utilizadores do WhatsApp, então sabem que uma opção muito boa guardada de combate à burla poderá já estar a caminho. Pelo menos já está disponível na versão beta e muito em breve na versão final desta aplicação de mensagens. Ora, isto fará com que o WhatsApp consiga identificar mais facilmente uma mensagem que pode ser então uma provável tentativa de burla. E a partir daí vão receber um aviso onde podem depois decidir se querem bloquear, denunciar ou então a continuar a conversa, eventualmente com o burlão. Porque receber uma mensagem a dizer olá mãe, olá pai, pode responder simplesmente pai é quem queria, não é? Portanto, eu não vou pagar nada. Opa, faz sentido, não é? Bem, vamos à música. Boa tarde, esta é a Clube FM. Segue o Tiago Nacarato. Depois temos também Citizen com o Ricardo Silva. Até já.
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1: Everything é o som da cantora israelita Netta. Não sei se recordam, mas ela venceu o Festival da Eurovisão. Estávamos em 2018. Tarde na Clube FM, os melhores hits da cidade por aqui. Ora, e vamos continuar com outros sons pelos próximos instantes. Maroon 5 com Lil Wayne. Temos também o Ed Sheeran para escutar na tarde da Clube FM. Ouçamos também através da aplicação da Nós Madeira, da app Nós Rádios. E também podem igualmente escutar-nos através do canal 293 da Nós Madeira. Boa tarde, boa semana, se for o caso, boas férias.

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1: A miúda do Café Os Amor Eletro, a nossa primeira canção depois dos comerciais, depois das 4 horas da tarde também. Boa tarde, esta é a Vitamina C, programa convosco até às 5 na minha companhia deste lado. Espero contar também com a vossa sempre extraordinária companhia. Também nesta hora vamos falar já daqui a alguns minutos sobre o Madeira Wine Lounge, que está a decorrer na Praça do Povo, uma iniciativa o qual teremos todo o gosto em divulgar. E agora vamos aproveitar aqui nestes minutos, é já para regressar à melhor música, porque temos sons de Juan and Friends com Sam Vieira, logo a seguir à Bianca Barros. Esta é a vossa Clube FM e os melhores hits da cidade estão por aqui. Não esqueçam que também hoje têm a ser preparados ao regresso a casa com Vítor Britos, a partir das 5 da tarde até às 8. Boa tarde, sobre o caso, boas férias, aproveitem, bom trabalho, seja como for, estamos sempre aqui a vosso lado. Quantas...

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1: Bons sons da Olivia Rodrigo na tarde da Clube FM. E para além de bons sons, boas sugestões também. Até porque até o próximo dia 13 de setembro podem aproveitar para dar um pulinho até à Praça do Povo e desfrutarem do Madeira Wine Lounge, uma iniciativa onde o convite é para desfrutar então dos vinhos madeirenses, mas também de gastronomia local e da muita e boa música ao vivo neste belo ambiente que então existe pela Praça do Povo. Não esqueçam, até 13 de setembro, aproveitem já esta bela sugestão. Continuamos com música na tarde da Clube FM. Também nesta hora vamos ter mais duas canções das 20 mais em destaque. Atenção às 20 mais, sempre com muitas novidades. E não se esqueçam também de votar em rclube.pt. A música, o Terry Swims e este gato Went Crazy. Depois temos Bailey Zimmerman para escutar também. Boa tarde, boa terça-feira, boa entrada no novo mês de setembro.

0: Breaking Me, a música é de Topic. Boa tarde com o Clube FM. Já a seguir vamos ter duas músicas da Gente Mais. A lista desta semana está tão catita. E afinal, é uma lista feita pelos nossos ouvintes. Por isso mesmo, obrigado por votarem. Não esqueçam também de votar e contribuir diariamente para esta contagem. É votar em rclube.pt. Já a seguir voltamos com a Mimi Cat e também com o Fernando Daniel, que estão na lista da semana. A lista completa esta está disponível também na nossa página em rclube.pt. Boa tarde.
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1: Mundo é o tema de Matilde Jacob na tarde da Clube FM. Estamos também em contagem decrescente. É para um dos concertos mais aguardados deste mês de setembro aqui no Funchal. Senhoras e senhores, preparem-se no próximo dia 12 de setembro para receber o concerto de A Garota Não, no Teatro Baltazar Dias. É verdade, ela atualmente está a promover o seu terceiro álbum de originais, o álbum Fairy Gold, e estamos a falar de uma cantautora extraordinária que também já recebeu um Globo de Ouro para melhor intérprete e também recebeu ainda prémios por parte da Sociedade Portuguesa de Autores, além do prémio José Afonso, na sua 35ª edição. A Garota Não prepara-se para atuar aqui no Funchal, no Baltazar Dias, a 12 de setembro, às 7 da tarde. Os bilhetes já estão à venda. Prepare-se. Promete ser um grande concerto. Aqui está ela.
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1: Está um grande ritmo na tarde da Clube FM. Offenbach, este Rocket. E quem chega já de seguida também, sempre a rock and roll, caso para dizer, é o Vítor Barito. Chega a hora de ponta aqui à vossa rádio, já de seguida. O regresso à casa da Clube FM começa às 5, vai até às 8. Portanto, uma viagem em boa companhia, com boa música. E sem dúvida que estarão tão bem entregues nas próximas 3 horas. Aqui a Vitamina C promete regressar amanhã às 2. Deixo-se ainda para o final música de Conan Gray com este The Door. Depois temos Lady Gaga na vossa Clube FM. Boa tarde. Os melhores hits da cidade por aqui. Esta é a vossa rádio. Seguimos juntos. Boa semana.

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2: 17:45.
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É uma das músicas que marca o regresso de Madonna aqui com Sabrina Carpenter, Bring Your Love, para mais uma hora, a segunda deste Hora de Ponta desta terça-feira, primeiro Hora de Ponta deste nosso querido mês de setembro. Querido, pelo menos para mim, não é? Bom final de tarde, faz uma boa viagem, tem um bom verão, já quase no final, não é? 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Para já, Julinho KPSD, vamos até a Beira-Mar.

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É uma das recuperações para esta tarde de terça-feira. Bom final da tarde ao som do Coldplay. Every Teardrop is a Waterfall. A passar por cá neste primeiro dia de setembro. Que seja um bom mês, não é? Para já, já podes ficar a saber que já existem competições de farmar aura. Sabes o que é? Pois bem, eu já te explico um pouco. Pois bem, estas competições tornaram-se uma das tendências mais inesperadas entre adolescentes e jovens adultos. O fenómeno nasceu nas redes sociais, sobretudo no TikTok, e rapidamente passou para as ruas. Frente a frente, dois participantes competem através de poses, gestos, expressões faciais ou pequenos gestos de dança. O objetivo não é mostrar a força física ou o talento musical, mas sim provar quem tem mais carisma, confiança e capacidade de entreter. O vencedor é escolhido pela reação da plateia e muitas vezes recorre a referências de memes virais ou gestos icónicos como o famoso Xiii do Cristiano Ronaldo. Enfim, farmar aura é o que está na moda por cá. Farmam aura agora. Os Squeezies Please de regresso com música nova. Hey You para ver-se aqui nos próximos minutos. Bom final de tarde. Faz uma boa viagem. Tenha um bom verão com a Clube FM.

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0: Ed Sheeran e Justin Bieber, I Don't Care, depois de Matt Simons, Mental Rights, aqui nesta tarde de setembro, a primeira tarde de setembro. Espero eu que tenhas entrado em grande neste novo mês, neste nono mês. Tarda muito em Natal, não é? Para já, antes disso, vamos saber como é que vai estar o tempo amanhã, quarta-feira. Vamos a isso?
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0: Para amanhã, o Instituto Português do Mar e da Atmosfera prevê uma costa fora com o céu em geral pouco nublado, que irá apresentar-se muito nublado na vertente norte e também nas terras altas da Ilha da Madeira. Há a possibilidade de ocorrência de precipitação fraca na vertente norte e também nas terras altas da Ilha da Madeira. Já na região do Funchal, conta com o céu em geral pouco nublado e vento fraco. Quanto às temperaturas para amanhã, a máxima é de 28 graus para o Funchal, 27 para o Porto Santo. As mínimas vão começar nos 22 graus no Porto Santo, 23 no Funchal. A temperatura da água do mar ainda continua a convidar a banhos, é claro, também com estas temperaturas exteriores, não é? A temperatura da água do mar vai ficar pelos 24 graus, é assim que vai estar o tempo amanhã, quarta-feira.
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0: músicas que tu gostas em 106.8, online em rclube.pt ou até mesmo na posição 293 da Nós Madeira. Espero que estejas a ter um bom final de tarde, refrescante sobretudo. O calor está aí, está uma umidade. Mas enquanto ficas assim mais lento, o tempo, esta altura do ano também o pede assim menos velocidade, até na estrada, é verdade. Aproveitas que estás assim mais calminho, mais paradinho e voltas das tuas músicas favoritas das 20 mais da semana. Passa em rclube.pt, as 20 mais estão lá à tua espera. Depois o Nelly Fabrício faz toda a contagem ao fim de semana, já sabes, em 20 mais compacto. Ficamos com duas que nos acompanham esta semana.
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Memories, Conan Gray aqui já na contagem decrescente para esta tarde. E por falar em memórias, nunca é demais de te lembrar que estamos juntos até às 8 da noite. Assim, caso estejas assim mais distraídos, juntos até às 8 da noite, como sempre com o apoio do Plaza Madeira, já à espera da tua visita. 3 pizzas, 68 lojas, marcas exclusivas, aquela refeição. 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Como é fraco o coração, Elisa e Tiago Nogueira, para ver aqui nos próximos minutos. Bom final de tarde. Boa viagem, se for o caso.

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Bem aberta esta última hora de Hora de Ponta desta terça-feira. Abrimos o som de Andrés Johnsons com Glorious, e é para manter este ritmo de glória até às 8 da noite aqui neste Hora de Ponta, com apoio do Plaza Amadora, que está à espera da tua visita. 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Tal como as músicas que gostas e que passam aqui em 106.8. Para já o som de Olivia Rodrigo, Drop Dead, para ouvir aqui na Club FM. Bom final de tarde.

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Esta é daquelas que já esteve entre as mais tocadas da Clube FM. Man, I Need Olivia Dean, quase que rima e tudo, aqui nesta terça-feira. Espero que estejas a ter um bom verão, sempre com as músicas que tu gostas aqui da Clube FM. E já sabes, se ainda não foste de férias, calma que está a chegar. Há quem goste de tirar em setembro. Por acaso setembro é um bom mês, digo eu, não é? Continua ligado em 102.8, online e rclube.pt, também na posição 293 da Nós Madeira. Entre agora em campo, Teddy Swims, Guilty, para ouvir aqui na Clube FM. Bom final de tarde. Uh-huh.

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0: as que tu gostas em 106.8, online em rclube.pt ou até mesmo na posição 293 da Noz Madeira. Espero que estejas a ter um bom final de tarde, refrescante sobretudo. O calor está aí, está uma umidade. Mas enquanto ficas assim mais lento, o tempo, esta altura do ano também o pede assim menos velocidade até na estrada, é verdade. Aproveitas que estás assim mais calminho, mais paradinho e voltas nas tuas músicas favoritas das 20 mais da semana. Passa em rclube.pt, as 20 mais estão lá à tua espera. Depois o Nelly Fabrício faz toda a contagem ao fim de semana, já sabes, em 20 mais compacto. Ficamos com duas que nos acompanham esta semana.
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quase no final. Amor Sem Pressa, David Fonseca, aqui na 106.8. É sem pressa, mas indo, não é? Até porque já estamos na contagem decrescente para o final de mais uma hora de ponta aqui na Clube FM. É verdade que regressamos amanhã, no mesmo horário, como sempre, com o apoio do Plaza Madeira, que está à espera da tua visita. 3 pisos, 60 lojas, as marcas exclusivas, aquela refeição e muito, muito mais. Plaza por lá. Entendido? Despeço-me ao som de Martin Garrix e os YouTube. Da minha parte é mesmo tudo. Tchau, tchau. Até amanhã. Até lá, já sabes. Porta-te bem. 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
3: Miguel Albuquerque disse que a PSP na Madeira sempre tem sido exemplar e que isso reflete-se na confiança e na estima que a população tem naquela instituição. O governante sublinhou uma vez mais o reconhecimento do seu governo e da região, garantindo que irá continuar a haver apoios regionais àquela polícia, por entender ser necessário assegurar às forças de segurança pública o maior suporte possível para que possam desempenhar cabalmente as suas tarefas, nomeadamente na segurança da população. O presidente do governo falava na ação solene comemorativa dos 148 anos do Comando Regional da PSP, que decorreu no Museu da Imprensa, em Câmara de Lobos. Na ocasião, o governante recordou a afetação de 40% das verbas regionais provenientes das multas para meios da polícia e anunciou que este ano será financiada, através desses montantes arrecadados, a aquisição de mais 20 viaturas e equipamento informático para a polícia madeirense. E ainda reiterou a disposição da região em ajudar na construção de novas esquadras. Na intervenção, Miguel Albuquerque defendeu também a necessidade de responder àquilo que considera ser desinformação sobre a segurança. Por outro lado, o comandante regional Ricardo Matos já destacou a redução dos crimes violentos e graves na região, que diminuíram 37% no primeiro semestre. No ano passado foram ainda registados cerca de 4 mil acidentes, enquanto os carros-patrulha percorreram 2 milhões de quilómetros. O superintendente disse também que dos 730 polícias, apenas 150 fazem gratificados de forma voluntária. Indicou ainda na cerimónia dos 148 anos do Comando Regional que a polícia vai receber 20 viaturas com o apoio do Governo Regional, 13 das quais serão elétricas. O preço das casas da Madeira subiu 7% em agosto deste ano, face ao mesmo mês do ano passado, de acordo com os dados fornecidos pelo portal Idealista. O preço médio para comprar casa no Funchal é de 4.042 euros por metro quadrado, o terceiro valor mais caro do país. Os dados mais recentes indicam uma subida em todos os 25 distritos e ilhas analisados no último ano, com exceção da Ilha do Faial, que registou uma descida de 10,1%. Na Madeira, a subida foi de 8,8 pontos percentuais, sendo que o preço médio por metro quadrado na região é de 3.000.

0: 4.795 metros por cada metro quadrado.
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2: Sabia que nos primeiros 6 meses deste ano, dos principais mercados turísticos, que mais cresceu foi o mercado nacional, com um aumento de 13%? Apenas o mercado alemão gerou mais dormidas no alojamento turístico regional do que o português. 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Uma informação da Secretaria Regional das Finanças.
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2: 20 e 15.
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1: Isto é talvez ridículo aos ouvidos de quem, por não saber o que é olhar para as coisas, não compreende quem fala delas com o modo de falar que reparar para elas ensina.

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0: 24 graus. 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
4: 24 graus.
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4: Boa noite.
5: 23 graus.
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